0: Ich habe Angst davor, dass die Erde zu heiß wird und dass alle Leute werden sterben und die Tiere auch und dass das Wasser wird austrocknen.
1: Amanhã vai ser outro dia. Uma frase da canção Apesar de Você, de Chico Buarque. Amanhã vai ser outro dia.
2: Amanhã vai ser outro dia. Uma frase da canção
3: Apesar de Você, de Chico Buarque.
1: Amanhã vai ser outro dia.
2: Amanhã vai ser outro dia.
1: Uma frase da canção
3: Apesar de Você, de Chico Buarque.
2: Amanhã vai ser outro dia.
1: Amanhã vai ser outro dia.
2: Uma frase da canção Apesar de Você, de Chico Buarque.
1: Amanhã vai ser outro dia. Amanhã vai ser outro dia. Uma frase da canção Apesar de Você, de Chico Buarque.
2: Amanhã vai ser outro dia.
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